e no livro de 2 Coríntios 4, versículo 8, ele disse: afligidos em todo, pero não agobiado. Quizá você tenha sido afligido, pero não agobiado. Ele disse: perplexos, pero não desesperados. Não se desespere, você pode estar perpleja, perplejo por la, por el tamanho de seu problema, pero não se desespere, que há um Deus que pode todas as coisas. E ele disse mais: perseguidos, pero não abandonados. Pode que el mundo te persiga, pode que todos volteem as espaldas para você, pero você não está abandonado, porque há um Deus que está aí com você. Ele disse: derribados, pero não destruídos. Quizá você caiu, quizá você está em uma condição crítica agora, pero você não está destruído, não está todo perdido, ou não está perdido. Há uma solução, e vamos aprovar para você através do programa de hoje. Estamos em preparação, na expectativa para este dia 28, este lunes 28, a entrada de Larca. Estaremos a lo largo da programação colocando para você, mostrando-lhes que há uma solução. Você vai acompanhar testemunhos, matérias que habla sobre el arca de la aliança, sua importância e que benefícios traz. Vamos a colocar a sua inteira disposição também, colocaremos ahorita nosso número de WhatsApp, 7808-8339. Estamos ahorita com o programa

que Deus bendiga a todos os teus. Estamos iniciando o seu programa La Hora del Milagro para todos os teus que necessita de um

vídeos antenido estes males, e quizás você que está escutando esta programação e neste momento, você está sofrendo com um problema espiritual. E incluso eu quero que você escute agora os 10 sintomas. Se você sofre com um desses

0: Nós outros entendemos, sabemos o porquê que você ha sofrido com este problema. Pero aqui, no templo de los milagros, estes problemas são resueltos. Porque a oração que nós outros realizamos a los dias viernes é forte. Destruye todo o mal. Todas as cadenas são rotas. Todo o mal é arrancado. Você necessita desta oração. Escutemos-nos agora. Nos dias síntomas, já estarei de regresso com todos vocês.
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0: 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Você ha buscado ajuda em tantos lugares, ha golpeado portas, você que ha ido de um lado para o outro e o problema ha estado aí.

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1: Gracias a Dios, gracias a Dios. Usted escuchó estos testimonios porque Dios se manifestó en la vida de ellas. Y lo mismo estará sucediendo em sua vida. E eu quero dizer a você, atenção, por que que estamos falando assim, desta maneira? Porque queremos ajudar você. Nós outros queremos que você seja livre. Nós outros queremos ver sua liberação. O mal não pode esclavizar mais você, não pode mais atuar em sua vida. Venga vencer este problema espiritual este dia viernes. Aqui no livro de São Mateus, capítulo 10, versículo 1, disse assim: então, se chamando a seus 12 discípulos, se lhes deu autoridade sobre os espíritos imundos, para que os echassem fora e para sanar toda a enfermidade e toda dolência. Ou seja, Deus nos deu esta autoridade para echar fora todo o mal de sua vida. Senhor, Senhora, você que está sofrendo com este mal, não desperdice a oportunidade que você tem, porque este dia viernes, nós outros estaremos realizando o que está escrito aqui, echando fora os espíritos imundos e também sanando a todos que estão enfermos, de toda classe de enfermidade, porque atrás deste problema de saúde, nós outros sabemos que existe um mal espiritual. Você necessita liberação. Este viernes, às 7 da manhã, às 10 da manhã, 12 do meio-dia, 3 da tarde, 6 da tarde, nós outros estaremos realizando esta poderosa oração de liberação. E na oportunidade, nós outros estaremos entregando para você a sangre do Cordeiro, para que haja proteção em sua casa, para que o destruidor

0: e também na sangre do Cordeiro. Você quer que sua casa haja um livramento? Este viernes, aqui no Templo de los Milagros, segunda Avenida Sur, número 530, entre la octava e la décima calle Oriente, aqui em São Salvador. Nuestro teléfono que você pode chamar ou escrever-nos ou enviar um áudio: 7808-8339. 7808-8339. Vamos agora falar com Deus. A chegada é o momento de la oração.
1: Prepare um vaso com água. Es momento de oración. Hablemos con Dios.
0: 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Personas, meu Deus, que tudo está saindo mal na vida sentimental, saindo mal na família, no trabalho, personas que estão na miséria, personas que estão fracassadas em todo, Senhor. Nós sabemos que por detrás desse sofrimento há o mal, que esta pessoa tem que ser livre agora. Venga a estender tu mano poderosa, meu Deus, e neste momento, e arranca este sofrimento, arranca este mal, que não quer que esta pessoa chegue este dia viernes aqui no Templo de los Milagros, em nosso santuário, porque nós sabemos que se esta pessoa, meu Deus, estiver neste dia viernes, ela será livre de todo sofrimento, de todo mal. Bendiga e consagra este vaso de água que está cerca da rádio, que quando esta pessoa beba, já tenha força, valor para estar com nós outros e neste dia viernes. Em nome do Padre, do Filho e do Espírito Santo. E você que crê, diga amém e graças a Deus. Beba desta água, tenha força, tenha valor para estar com nós outros e neste dia viernes.

Nuestro Deus e Padre, oramos neste momento por todos que estão agobiados, desesperados. Esta criatura, Senhor, que vê sua família separada, seu matrimônio destruído, la salud deteriorando-se a cada dia. Esta pessoa que sofre porque economicamente está em apreto, não consegue pagar las deudas, las tarjetas estão sobregirando, ella perdido totalmente el control. Há pessoas que participam desta oração, Senhor, e sua dispensa está vazia, seu refre está vazio. Esta pessoa ha tocado puertas e las puertas estão cerradas e nada e nadie lhe ha oferecido ajuda. La própria família, los amigos lhe han dado la espalda e esta pessoa não tiene com quem contar. Esta criatura está sola, mas eu quero que neste momento tu poder alcance a cada persona que participa desta oração. Senhor, toca neste corpo enfermo, debilitado, toca nesta criatura deprimida, oprimida, liberá-la, Senhor. Rompe estas cadenas que la prendem, quita los obstáculos que la impedem de chegar ao santuário neste domingo. E Padre, consagra esta água para que todos que la bebam recebam la energia divina para levantar-se, para que sua fé seja activada. Padre, bendiga el Salvador, ilumina las autoridades constituídas desta nação e te pido por cada persona que se ha comunicado com nós, atendê-las, ó Deus, supla as suas necessidades, pois por la fé eu bendigo a todos que participam desta oração, por el poder del Padre, del Hijo, del Espírito Santo. Amém e graças.

Muito bem, meus estimados, aproveite a oportunidade. E neste domingo, dê um passo de fé e tenha por certo que sua vida pode e vá a cambiar através da fé. Não te olvides, todo é possível ao que crê. Que Deus me los bendiga.